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10: Você sabe de onde surgiu o termo pastel de vento? A expressão ficou conhecida para descrever aqueles pastéis que pareciam ter mais ar do que recheio. Com o tempo, também virou uma brincadeira para falar das pastelarias que economizavam na hora de rechear o salgado. Mesmo com essa fama um tanto contraditória, o nome pegou e atravessou gerações. Hoje, o pastel de vento divide opiniões. Tem quem adore a massa leve e crocante e tem quem ache uma decepção morder e encontrar pouco recheio.
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0: música fala mais alto, a gente só tem uma coisa a fazer.
1: Vamos celebrar, Fabrício.
0: Celebrar.
1: One more time, one more time.
0: Mais uma vez, Clube Mix, número 1.
1: Let's celebrate. One more
0: time. Aê, coisa linda.
1: E ainda tem gente que diz que dance music não dá audiência, não dá ibope, Fabrício.
0: Que emoção, né? Essa história que a gente começou lá em 2022, né? Essa nova fase do Clube Mix. E agora, mais uma vez, trazendo bons resultados. Bom demais saber que você tá aí do outro lado, todo final de semana, curtindo com a gente.

0: 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E como diria James Brown, so good,
1: so good,
0: so good.
1: I feel good.
0: Não é o James Brown, não. Quem é?
1: É o que é, meu fat.
0: Muito bom.
1: Música que tá bombando em

0: como tema aqui pra nossa celebração. Afinal, o Clube Mix esse mês bate primeiro lugar no Ibope, dominando
1: Mati Sassari, Ruguel e Sonic, It Feels So Good. Aí eu toquei um mashup maravilhoso da coleção de Fabrisco.
0: Gostou da misturinha?
1: Dua Lipa e Calvin Harris, Houdini e Satisfy.
0: Pô, caprichou, hein?
1: Antes rolou um remix maravilhoso do Erasure, clássico da década de 80, A Little Respect. Sebastian Ingrosso e Justin

0: Megan Trabeneck, Waiting For You.
1: O brasileiro Vocoder, segundo Vintage Guitar, é o cara do momento. E a super DJ Korolova, que além de tudo é lindíssima.
0: Mais uma música eletrônica que vem conquistando seu espaço.
1: Essa música vem subindo semana a semana, lá nas paradas do 1001 Tracklists. Tava na quinta posição na semana passada e essa semana já aparece na quarta posição.
0: Sensacional, o que mais, DJ?
1: Aí eu toquei um mashup do Alex Warren com o Alesso, Ordinary Years. Sam Smith, Kim Petras, essa gente detonou muito aqui no Clube Mix, Unholy. Pela primeira vez no Clube Mix, um remix maravilhoso do Mob, com a Blondish e o...

0: Where You Are e Sandstorm, um mashup maravilhoso.
1: É isso aí, a primeira é essa mistura doida com o nosso DJ, o DJ que é número um no rádio brasileiro.
0: Nós dois, Fabrício.
1: E Andrezão, só colecionando vitórias, né? Que história fantástica.
0: Nós fazemos o programa juntos e você que tá nos ouvindo é o motivo de tudo isso.
1: Bom, dá uma olhada lá no Instagram do André Benec, inclusive tá lá ainda o link da matéria.
0: Obrigado, galera do Play BPM, que matéria incrível, que grande surpresa no domingo à noite.
1: É isso aí, tem uma matéria muito legal com os DJs pioneiros, aquela galera que chegou aqui quando tudo era mato.
0: Eu sempre tive um canivete na calça, Fabrício.
1: DJ!
0: Fala, Fabrício.
1: Agenda do Vernecão.
0: Sábado que vem, Rio de Janeiro, no Maguji, 14 anos do Resumo do Mostarda. Uma noite maravilhosa, com muita música dos anos 2000 e alguns EDMs. Em novembro, tem Guarujá com Dub Dogs, depois eu estarei em Curitiba.

0: história graças a você. É verdade, Andrezinho?
1: Isso mesmo, Fabrício. Não somos ninguém sem você.
0: Valeu, gente. Bom final de semana.
1: Boa semana, galera. Saúde e paz. Até sexta que vem.
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0: pedir a música do Backstreet Boys, Everybody.
1: Fala galera da Mix, que é Valdir. 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
6: Apesar de ter uma receita simples e que leva apenas 3 ingredientes, o brigadeiro é considerado um dos doces mais populares do Brasil. Ele é o queridinho de todos os brasileiros. E com o passar do tempo, a sua receita foi aperfeiçoada. Os sabores gourmet deixam o brigadeiro ainda mais gostoso. E são um sucesso em todos os eventos. Os favoritos são chocolate belga, ninho com Nutella, pistache e churros. Em festas de aniversário, é claro que não pode faltar um brigadeiro. Você aí de casa prefere o tradicional de colher ou um gourmet?
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0: acontecem entre os meses de novembro e dezembro. Essa turnê do Seal tem como objetivo comemorar os 30 anos de lançamento do primeiro álbum do cara, viu? Os ingressos para os shows do Seal aqui no Brasil estão à venda no site da Eventim. O Seal é um cantor e compositor britânico. Ele canta pop, rhythm and blues e tem sucessos como Crazy e também a balada Kiss from a Rose, trilha sonora do filme Batman Eternamente de 1995. Bom, você quer saber mais dos shows do Seal? Vai em radiomixfm.com.br, tem tudo lá pra você.
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0: chegando aí.
1: Bom dia, Rádio Mix. Aqui é Gabriel Lara de Ribeirão Preto. Estou aqui no trabalho dando duro. Com meus parceiros aqui, o Chloe, a Stephanie e a Lupita, a cachorra que manda na empresa. Aí. Troca aí, céu azul de Charlie Brown. Muito

dia, bom dia, Rádio Mix. Aqui quem fala é Marinaldo. Sou motorista por aplicativo na cidade de Natal. Gostaria de pedir a mais pedida, Raimundos. Um

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0: dia, galera da Mix. Aqui é o Rony dos Estados Unidos. Eu gostaria de ouvir a música da Lola Young, Messi. Abraço, valeu.
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E aí, Igor de Natal, primeiramente quero mandar um beijo pra Débora da Rádio Mix Atibaia, pessoa iluminada. E pra ouvir eu peço a Lunch Break Free do Queen, por favor.

Bom dia, Mix. Aqui é o Robson Ertman, da cidade de Mata, Rio Grande do Sul. Tô ligadinho na programação e gostaria de ouvir a música O Surto, a Cera. Valeu aí, aquele abraço. 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

0: Quero pedir a música do Backstreet Boys, Everybody.
1: Fala galera da Mix, que é Valdir. 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
2: Sabia que a versão brasileira do pudim surgiu quando começaram a substituir o leite e o açúcar comum pelo saboroso leite condensado, deixando ainda mais gostoso. O pudim é uma das sobremesas mais tradicionais do Brasil. Ele une o incrível sabor do doce de leite e do leite condensado, e o resultado é sempre maravilhoso. Além dos tradicionais, os pudins gourmet também fazem o maior sucesso. Entre eles estão sabores pudim de prestígio, café e Romeu e Julieta, conhecido como queijo com goiabada. Você já experimentou algum desses?
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0: Quero pedir a música do Backstreet Boys, Everybody.
1: Fala galera da Mix, que é Valdir. Toca uma música aí do Coldplay.

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21: A feijoada foi criada no século XIX. A receita combina o feijão preto com as carnes de boi, linguiça e porco. E o resultado? Um sabor maravilhoso. Por trás da feijoada existem diversos mitos e histórias sobre a receita. Laranja para cortar a gordura. Depois de comer a feijoada, todo mundo sente um soninho incontrolável. Quartas e sábados são dias certos para comer uma feijoada. São algumas histórias que ouvimos dizer por aí. Você acredita em algum desses mitos?
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0: quando encomendaram Hero pra ser a trilha de Homem-Aranha em 2004, ele começou exatamente com essa frase: eu tô tão alto no céu, I'm so high, I can hear heaven.
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3: 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O que você costuma comer no seu café da manhã? O pão é o mais comum. Ele sempre vem acompanhado de um bom café quentinho, para dar aquela energia necessária para começar bem o dia. O queridinho é o famoso pão francês, que em outras partes do Brasil também pode ser conhecido como pão carioca, pão careca, entre outros. O pão de queijo também não fica para trás. Ele é muito consumido não só em Minas, mas em todas as regiões do Brasil. Ah, e vamos combinar. Seja qual for o seu escolhido, um pão quentinho combina com uma manteiga derretendo.
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0: E pra começar o rolê de hoje, tem pedido chegando da Mix São Carlos, São Paulo. Então aumenta o som, porque o primeiro de hoje aqui é o som do U2, Fireflies.
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pelo país, U2, Martin Garrix, Firefly aqui na programação da Mix. Agora o som vem direto da Mix Ponta Grossa, Paraná, com aquela música que não pode parar de tocar por lá e também merece espaço aqui no nosso rolê. Então aumenta o som porque tem a Taylor Swift, The Fate of a Fear.

0: Filha, o Top Mix Ole Brasil continua viajando pelo tempo e pelo Brasil. Agora a gente volta pra 2008, numa lembrança que chegou na Mix Manaus, Amazonas. Uma daquelas músicas que batem e imediatamente trazem uma época inteira de volta, né? Simple Plan, When I'm Gone. Vamos curtir aqui.
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2026, a viagem no tempo continua e agora a parada é em Arapiraca, Alagoas. A galera da Mix Arapiraca, Alagoas mandou o pedido e quem chega por aqui é Di Ferreiro, Deixa Sonhar.

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0: E teve o Kenny Everybody's Changing.
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3: Você sabe de onde surgiu o termo pastel de vento? A expressão ficou conhecida para descrever aqueles pastéis que pareciam ter mais ar do que recheio. Com o tempo, também virou uma brincadeira para falar das pastelarias que economizavam na hora de rechear o salgado. Mesmo com essa fama um tanto contraditória, o nome pegou e atravessou gerações. Hoje, o pastel de vento divide opiniões. Tem quem adore a massa leve e crocante e tem quem ache uma decepção morder e encontrar pouco recheio.
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0: 9, The Weeknd, Daft Punk, Starboy.
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0: Tem novidade de cinema e essa é demais. Agora sim é oficial. Vem aí o filme Guerra Mundial Z2. O filme de ação sobre apocalipse zumbi promete ser uma continuação do longa lançado em 2013. Outra novidade é que a produção vai trazer o retorno do ator Brad Pitt, que foi o protagonista do primeiro filme. A trama original de Guerra Mundial Z acompanha um investigador da ONU que viaja pelo mundo numa corrida contra o tempo para evitar uma pandemia zumbi mundial.

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